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1: Terminando por aqui mais um programa Gospel Retro. Um grande abraço pra você, obrigado a você que nos acompanhou até agora, viu? Valeu, tchau, tchau!
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3: O preço do barril de petróleo Brent para entrega em novembro se aproximou dos 108 dólares, após registrar uma acentuada subida de cerca de 6,5%. A valorização reflete a dinâmica do mercado global de energia. A produção norte-americana de petróleo bruto continua a bater recordes sucessivos, impulsionada pela guerra no Médio Oriente e pelos elevados preços do crude, que incentivam as empresas a acelerar o ritmo de produção.
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2: Oi, amores, boa noite, graça e paz. Sexta-feira abençoada, começando mais uma programação Tocando Corações. Hoje, dia 11 de setembro de 2026. 11 de setembro, sou Denise Fernandes e a partir de agora te faço companhia com a nossa programação. Que Deus abençoe sua vida, que Deus abençoe seu fim de semana. Vamos falar com o Senhor? Nossos contatos liberados para você participar, fica à vontade. Pai querido, Pai maravilhoso, aqui estamos na sua presença e queremos te agradecer por tudo que o Senhor tem feito. Gratidão pela vida, pelos livramentos, abençoe as famílias que estão na sintonia, abençoe, Pai amado, Pai querido, o nosso fim de semana. Gratidão por tudo, amém e graças a Deus. Chegando à nossa primeira sequência, ótima noite.

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0: Deus os aproxima, quando os tira de mundos tão distantes e diferentes, os atrai, cria um clima, faz nascer dentro deles uma única emoção que mexe com os corações e as mentes. Assim somos eu e você. O Pai do Céu permitiu que eu a visse e jamais desistisse de tê-la para sempre. Tive a certeza de que era você quem eu esperava. Tantos anos aguardando a minha bênção chegar, muitas lágrimas, orações e clamores diante do altar. Finalmente, eu conhecia o meu amor. Olhava como se já a conhecesse de longos anos, quantos sonhos, quantos planos. Queria tanto te falar o que eu sentia, abrir meu coração e revelar toda a interna euforia. Contive-me, segurei o quanto pude, procurei disfarçar e esconder. Senti medo, medo de você não me corresponder, de amar e não ser amado, e a sofrer ser condenado. Foi quando fechava os meus olhos me esquivando, que vi você me olhando. O tempo parece que parou, o universo criado para nós se revelou. Estendi minha mão e a você eu toquei, sua pele na minha mão. Não esquecerei essa sensação. Houve um encaixe perfeito, um para o outro feito, aguardando apenas o momento do encontro. Tão decorrente pronto. Chegou o tempo certo. De mais perto, lado a lado, nos para o outro.
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Muito bem, meus amores, fechando a nossa primeira sequência, esse é o nosso Tocando Corações, que segue com muito amor, com muito carinho, para você participar, nossos contatos liberados. Para quem está chegando agora, sinta-se à vontade, esse é o nosso Tocando Corações, a programação mais romântica aqui da nossa rádio. Vamos ouvir mais uma lindíssima sequência? Uma excelente noite!

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0: muito bem, meus amores. Esse é o nosso Tocando Corações, fechando mais uma sequência abençoada de canções que falam de amor. Falando de amor aqui comigo no nosso Tocando Corações. Tá na hora do intervalo, rapidinho, volto já.
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4: O presidente Luiz Inácio Lula da Silva sancionou o fim da chamada taxa das blusinhas, que isenta de imposto de importação compras internacionais de até $50, a medida aguardada por consumidores e varejistas. A decisão visa facilitar o comércio eletrônico internacional para pequenos valores, impactando diretamente as plataformas de e-commerce e os consumidores brasileiros.

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2: De volta com o nosso Tocando Corações, noite abençoada, obrigada pelo carinho da audiência. Seguindo aqui com a nossa programação, Tocando Corações, para você participar, nossas redes sociais liberadas, aproveita a oportunidade, compartilhe com os familiares, amigos, o nosso site, o nosso app. Chegando mais uma lindíssima sequência, ótima noite.

Segue por aqui, meus amados, o nosso Tocando Corações nessa noite maravilhosa. Obrigada pelo carinho da audiência, para você participar aqui comigo através das nossas redes sociais liberadas. Meu Instagram, Denise Fernandes Locutora, à sua disposição. Chegando mais uma de amor. Ótima noite!

0: para o nosso Tocando Corações. Com essa sequência linda, finalizo a edição de sexta-feira, desejando para você e sua família um fim de semana maravilhoso na presença de Deus. Que Deus continue te abençoando, um forte abraço, até segunda-feira, tchau, tchau.
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1: Olá, tudo bem com você? Tudo certinho? Tudo tranquilo por aí? Tô chegando com o nosso Hora da Vitória. E aí, como é que você tá? Tá tudo bem? Tudo em paz? Tudo na graça? Espero que esteja tudo bem com você. Hoje, sexta-feira, já com aquele cheirinho de fim de semana no ar, me conta aí. O que você vai fazer nesse final de semana? Conte-me tudo, não me esconda nada, tá? Vamos trazendo para você mais um programa Hora da Vitória. Hoje, 11 de setembro de 2026, comemora hoje a sanção da Lei do Direito do Consumidor, que foi sancionada aí em 1990, em 11 de setembro de 1990. E hoje também se faz memória e homenagem às vítimas do ataque de 11 de setembro em Nova York, o ataque às Torres Gêmeas, né? E hoje se comemora aí alguns anos, né, desse ataque do 11 de setembro. 25 anos, é isso mesmo? 25 anos? Pois é. E por aqui a gente começa mais uma Hora da Vitória, trazendo para você o de sempre, o nosso momento de reflexão, daqui a pouquinho, o Salmo Diário, louvores do passado, o momento da palavra, também o versículo do dia e o nosso momento de intercessão. Hora da Vitória, apenas começando, e André e Felipe chega e canta pra gente recomeçar.

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0: E aí, Brenda e Sueli Lima cantaram pra gente, ah, papai. E assim, ó, nós vamos fechando por aqui o nosso primeiro bloco. Gente, eu volto já. Me espera, vai embora não, que é bem rapidinho. Segura aí.
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7: Olha, um homem foi contratado para pintar um barco. Ele então foi fazer a tarefa, mas quando ele começou a pintar o barco, ele percebeu que o barco tinha um vazamento. Ele então parou tudo que estava fazendo e consertou o vazamento do barco. Terminou o serviço e voltou para casa. O dono do barco havia deixado ele pintando o barco e ido até a cidade. Quando voltou, ele viu que seus filhos não estavam em casa. A esposa disse que haviam saído para pescar. Ele disse: pronto, agora tá tudo perdido. Ele então se lembrou do vazamento que havia no barco e não havia avisado os filhos. Aquele homem ficou em pânico. Quando, passado um certo tempo, os filhos chegam em casa, são e salvos. Então, ele verificou o barco e viu que o homem, além de pintar o barco, também tampou o vazamento que havia. Um dia, o pintor estava na praça e então aquele homem chega e disse: olha, eu preciso conversar com você. Ele disse: como assim, senhor? O senhor não ficou satisfeito com o serviço? Ele disse: sim, fiquei satisfeito, mas eu vim te trazer isso aqui. O pintor, sem entender nada, disse: não, eu já recebi pelo meu trabalho, eu não preciso receber mais nada. Ele disse: não, o barco tinha um pequeno vazamento e eu vi que você tampou o vazamento. O homem, ainda sem entender, disse: não, senhor, isso não é motivo para eu receber tanto dinheiro assim, eu não fiz nada. Eu só fiz algo que eu vi que precisava fazer. Foi quando o dono do barco interrompeu e disse: olha, para você não foi nada, mas para mim foi tudo. Eu deixei você pintando o barco e fui para a cidade. E não avisei meus filhos do vazamento. Quando cheguei, meus filhos haviam saído para pescar. Eu entrei em pânico, porque o barco estava com vazamento. Meus filhos não sabiam. E eu já estava esperando pelo pior. Mas meus filhos voltaram sãos e salvos. E eu devo tudo isso a você. Então eu quero que você pegue essa recompensa, porque ela é de coração. Gente, a gente aprende com essa história de hoje que a gente não deve fazer as coisas para ganhar recompensa. Lógico. Mas a gente aprende, né, que tem coisas que dá para fazer. Como assim? Hoje a gente não vê mais as pessoas fazendo algo a mais do solicitado. A gente vê que as pessoas hoje só fazem aquilo que é solicitado. E isso é em todas as áreas da vida. No trabalho, nas amizades, no casamento. Sabe? Hoje ninguém mais está disponível para fazer aquilo que é solicitado. Aquilo que não foi solicitado, né? As pessoas se limitam apenas a fazer aquilo que foi solicitado e pronto. A gente percebe quantos casamentos estão acabando porque os casais deixam cair na rotina, sabe? São as contas, o mercado, é o que está faltando dentro de casa. Então, assim, ó, tudo se limita apenas ao que foi solicitado, aquilo que realmente é para fazer. Mas ninguém está disposto a fazer algo diferente, sabe? Muitos casais não estão mais dispostos a melhorar o casamento, sabe? Muitas pessoas já não estão mais dispostas a melhorar a relação com colegas de trabalho, patrões. Ah, eu não tô ganhando muita coisa aqui mesmo, então vou muambar aqui até o dia que eu não ficar aqui mais, até o dia que cansarem de mim. Então as pessoas estão se limitando a fazer o básico do básico. E isso pode ser muito perigoso. Então eu te aconselho hoje a fazer algo mais. Melhore o que há à sua volta. Tente consertar aquilo que você está vendo à sua volta, que precisa. Faça isso por boa vontade, porque o que está faltando no mundo hoje é boa vontade, viu, gente?

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2: O presidente do Supremo Tribunal Federal, Edson Fachin, vem sendo pressionado nos bastidores para realizar em sessão fechada o julgamento que envolve o ministro Alexandre de Moraes. A discussão ocorre em meio à crise provocada pelas mensagens trocadas entre Moraes e o banqueiro Daniel Vorcaro, do Banco Master, e as crescentes cobranças por esclarecimentos dentro da corte. A possibilidade de restringir a sessão, porém, enfrenta resistência de setores que defendem maior transparência e uma análise pública do caso. O plenário do STF foi convocado para discutir o conteúdo das mensagens e os desdobramentos da crise, em um momento de forte pressão sobre a imagem da corte e sobre a condução de Fachin. A sessão está prevista para a próxima terça-feira, 15 de setembro.
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4: Voltamos com o nosso Hora da Vitória. E aí, como é que você tá? Tá tudo bem? Tudo certinho? Tudo tranquilo por aí? Maravilha! Quero aqui, ó, te parabenizar no dia de hoje. Alô você, meu amigo, minha amiga, que tá de aniversário. Meus parabéns, muitas felicidades. Muitos anos de vida. Desejo que o nosso Papai do Céu te cubra sempre com muita paz, com muito amor e, é claro, com muita saúde também. Tudo de bom pra você, hoje e sempre, tá? Deus abençoe. Deixa eu mandar aqui um super abraço pra você que tá me ouvindo aqui, ó. Meu muito obrigado a você que tá ouvindo o nosso programa. Onde quer que você esteja, obrigado sempre pelo teu carinho, pela tua audiência e pela tua amizade também. Tudo de bom pra você é o que eu te desejo de todo o coração. Vamos agora com o nosso Salmo Diário com o meu amigo Fabiano Farias.
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7: Salmos 8. Ó Deus, meu Senhor, como é majestoso o teu nome em toda a terra. Puseste o teu esplendor até mesmo acima dos céus. Da boca das crianças e de bebês estabeleceste a força por causa dos teus adversários, para silenciar o inimigo e o vingador. Quando vejo os teus céus, obra dos teus dedos, a lua e as estrelas que formaste, o que é o homem mortal para que te lembres dele, e o filho do homem para que cuides dele? Tu o fizeste um pouco menor que os seres divinos e o coroaste de glória e esplendor. Deste-lhe domínio sobre as obras de tuas mãos. Puseste tudo debaixo dos seus pés, todas as ovelhas, os cabritos e os bois, e também os animais selvagens, as aves do céu e os peixes do mar, tudo o que percorre os caminhos dos mares. Ó Deus nosso Senhor, como é majestoso o teu nome em toda a terra.

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4: E é muito bom recordar, é sempre bom recordar. Recordar é viver, recordar é trazer de volta momentos bons, momentos especiais, momentos marcantes. E eu trago para você mais uma seleção de louvores do passado que se fazem presentes e muito presentes em nossas vidas, como sempre, sempre aqueles louvores que o rádio quase não toca mais, que você quase não ouve mais por aí. Participe, peça por aqui o teu louvor, que eu vou tocar para você com todo o carinho do mundo, tá? Vamos de música, vamos de louvor. Quem chega e canta bonito pra gente... É a Beatriz, o fim das lágrimas.

0: Gisele Cristina cantou pra gente Pelo Sangue. E assim, ó, nós vamos fechando por aqui mais um bloco do nosso programa. Gente, eu volto já. Me espera aqui, é bem rapidinho. Já já eu tô de volta com você com mais Hora da Vitória.
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Jesus, ele fala hoje: não dê aos cães o que é santo, nem lance aos porcos as pérolas, suas pérolas. Hoje Jesus, ele vem deixar bem claro pra gente. Jesus não fala de cachorro nem de porco. Jesus fala sobre algo muito maior, sabe? Jesus fala sobre coisas que a gente se esforça tanto para tentar colocar na cabeça de pessoas que não estão nem aí. Jesus, ele nos ensina que tem situações que não tem jeito, né? Às vezes a gente tenta trazer alguém para uma realidade, sabe? Às vezes a gente tenta aconselhar, a gente tenta fazer com que alguém enxergue algo que ela não está enxergando, mas essa pessoa simplesmente zomba, simplesmente critica, faz comentários maldosos. Jesus então passou muito por isso. Ele ensinava, ele tinha o prazer de chegar nas sinagogas e ensinar, mas ali tinha escribas, fariseus, saduceus, pessoas que estavam ali apenas para observar, sabe? Estavam ali apenas para poder ver o que Jesus ia dizer, para pegar depois alguma falha e então lançar ali uma campanha ferrinha contra Jesus. Hoje a internet faz isso, né? São os fariseus e os escribas dos dias atuais, os famosos cortes da internet. Vai qualquer pessoa hoje falar qualquer coisa, né, que alguém julga inapropriado, para ver o quanto isso viraliza, o quanto esses cortes vão viralizar. Eu aqui estou diante de algo que é uma arma, ó, microfone. Microfone é como se fosse uma arma, porque ele tanto constrói quanto também destrói. Se eu disser algo aqui inapropriado, com certeza as consequências virão. Virão os cortes maldosos, maliciosos. Então, gente,

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6: E o versículo de hoje é tirado da carta do apóstolo Paulo aos Filipenses, capítulo 4, versículo 19. Vem nos dizer assim, ó: o meu Deus suprirá todas as necessidades de vocês de acordo às vossas gloriosas riquezas em Cristo Jesus. Hoje o apóstolo Paulo nos fala de riqueza. Mas que riqueza é essa? De acordo à nossa fé, de acordo à nossa prática do bem. Sabe? Tudo que Jesus quer é que pratiquemos o bem. Então, de acordo com a nossa prática do bem, Deus vai nos recompensando. Porque Jesus, ele veio para essa terra com um único objetivo: para poder nos dar um bom exemplo. E todo aquele que pratica o bem, todo aquele que pratica o que Jesus deixou aqui para ser praticado, ele é contemplado com muitas bênçãos de Deus. Vamos de música? Daniela Lima chega e canta Casa de Deus.
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2: E no nosso momento de intercessão de hoje, vamos pedir por todas as famílias, vamos pedir pela paz, pela união das famílias. Peço também por todas as pessoas que enfrentam problemas na família, problemas de vícios, problemas de saúde. Peço também pela tua necessidade, por tudo aquilo que você precisa hoje. Peça com muita fé e peça em nome de Jesus. Vamos de música, vamos de louvor. Trio R3, chega e canta pra gente. Chuvas de Graça.

Jesus, obrigada, Senhor, porque sempre estás conosco, Pai. Obrigada, obrigada.

um momento na vida do Senhor Jesus, quando Ele está na cruz do Calvário, que Ele diz a Deus: Deus meu, por que me desamparaste? Foi necessário que Jesus se sentisse sozinho, para que eu e você nunca

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1: Voltamos com o nosso Hora da Vitória. E aí, como é que você tá? Tá tudo bem? Tudo tranquilo? Tudo certinho por aí? Maravilha! Quero aqui, ó, te dizer obrigado. Obrigado sempre pelo teu carinho, pela tua audiência e pela tua amizade também. Tudo de bom pra você hoje sempre. Deus abençoe, tá? Quero aqui, ó, te convidar para participar com a gente. Peça por aqui o teu louvor, que eu vou ficar muito, mas muito feliz com a tua participação, com a tua colaboração aqui com o nosso programa, tá? Vamos de música, vamos de louvor. Eu trago para cantar pra gente Thalita Roberta, da promessa Eu Não Desisto. E assim a gente vai abrindo a nossa última sequência.

gente, aquele que morreu na cruz, e assim nós vamos fechando por aqui o nosso Hora da Vitória de hoje, agradecendo sempre ao nosso Papai do Céu por mais um dia de trabalho, pelo dom da vida, da comunicação e da alegria. E a você, meu muito obrigado, obrigado sempre pelo teu carinho, pela tua amizade, pela tua audiência. Tudo de bom para você. Deus abençoe. Fica com Deus, porque com Ele nós iremos e sem Ele nada, absolutamente nada seremos. Volto, se Deus quiser, no próximo programa, né? No próximo Hora da Vitória para você. Tá bom, gente? Vou deixando por aqui a minha última de hoje. Quem chega e canta pra gente são eles, Jonas e Josimar. Esses cantam demais. Divino

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Ali tinha muitas pessoas, irmão. Amém. Ali tinha muitas pessoas que diziam: Eu já sou é de Deus, sou descendente de Abraão. Eu já sou de Deus, eu sou descendente de Abraão. E tem alguns que estão ouvindo o programa que acham que quando sair, morreu, acabou, né? Que cabe Deus julgar, que cabe Deus. Tem uns que estão vivendo no tráfico, tem uns que estão vivendo abominações. Tem uns que estão vivendo aí tudo que tem de viver na terra, e diz que quando morrer, então vai estar. Você sabe que tem gente que vive no erro, não que a mãe ensinou, não que a mãe ou o pai colocou nesse caminho, mas sim porque escolheram. Aí, quando morre, vão lá para as redes sociais, coloca a foto lá dos anjinhos, né? E estão se esquecendo que o tempo de quem sai da matéria, que é carne, não é esse tempo aqui, né? Acha que vai passar um dia com uma noite, né? Acha, tem coisa aqui, irmão, que se eu for aprofundar aqui, você que está aí do outro lado, apesar de pastor, aí tá doido, né? Amém. Então, me lembrando aqui, eu coloquei agora para gravar o programa aqui, eu tinha esquecido, né? Não é isso não, irmão, porque é dois computadores aqui, mesa, aplicativos, viu? Louvado seja Deus. Mas o Senhor te levantou por cabeça não para ser uma pessoa fracassado ou fracassada, viu, minha irmã? Viu, meu irmão? Porque tem muitos que só se lembrarão de Deus, vão dizer uns aos outros, dizendo: Eu poderia fazer mais. Eu poderia fazer para Deus e não fiz. E o Senhor vai trazer a essas vidas. Por que que você não fez aquele tempo ali, assim, assim? Porque eu não conhecia a palavra. Porque eu achava. Tem muitos que estão gritando. Muitos que morrem todos os momentos do mundo. Não é todos os dias, não é todos os segundos. E nós vejamos que gritam por oportunidade, falam de religião, vivem em outros idiomas e nacionalidades, viveram o que tinham de viver na terra. E disse: Não, nós vamos viver aqui porque nós temos o caminhar com aqui na terra do jeito que Deus me entregou. Né? Tem gente que está ouvindo esse programa. Hoje eu vou trazer para você que está aí do outro lado também. Hoje eu vou trazer para você que está aí do outro lado também. A respeito do que o senhor trazia nessa madrugada. Amém. Bom dia, pastor. Você que está mandando mensagem aí, daqui a pouco eu vou ouvir. Sonhou com algo à noite aí? Eu tô ao vivo. Tá sentindo que tá sendo perseguido aí? Pastor, eu queria o programa de ontem, irmãos. Eu não fico com programa anteriores. Quem ouviu, ouviu. Agora, uma pergunta que eu faço para você que tá aí do outro lado. Às vezes você fica aí com o teu celular na mão. Passa 10, 20. Se não, a metade do dia, um terço da tua vida, se não mais, na rede social, vendo vídeo. Por que que você não usa esse mesmo tempo que você tem aí para tá dando para o mundo, para ouvir um programa como esse, para orar, para pregar a palavra, para ler a palavra? Que hoje a Bíblia também está em digital. Por que que você não usa esse

0: mesmo tempo. Hã? Ah, não, pastor, porque eu quero tempo com Deus, eu quero aquele tempo ali. Nós precisamos, sabe o quê? Você que está assim, ó, você que está ouvindo o programa, precisa, sabe o quê? Conserto. Conserto. Eu vou voltar a trazer isso aqui, ó, mais uma vez. Deus quer que eu fale. Eu vou falar. Quando você sai da terra, quando você sai da terra, você vai ali, se desliga da matéria, você não ouve ninguém. Quando você sai da terra, se desliga da matéria, você não pode fazer nada por ninguém. Tem gente que diz, ah, tá lá com Jesus, deve estar intercedendo ou falando através de nós. Não ouve ninguém na terra. Não intercede por ninguém. A chance que nós temos é aqui, ó. Deus perdoa nossos pecados e transgressões em carne. Porque uma coisa, meu irmão, é pecar em espírito. Por que é que os demônios foram julgados? Por que é que aquele que foi construído, feito com as melhores pedras, que o brilho que saía dele iluminava os seus próprios passos? Por que é que foi julgado? Hã? Porque pecaram em espírito. Você está aí, ó. Você está ouvindo o programa, você tem a oportunidade de se reconciliar, não é comigo, não é com placa, com nome de rádio não, irmão. Olha o que tem de rádio web, na internet, o dia todo com música do YouTube. Camarada, põe um DVD, um CD do YouTube baixado, irregular ainda, põe lá. Põe lá do YouTube, fica tocando um CD inteiro. E se não bastasse, não sabe distinguir a música, o louvor de inteligência artificial. O pior ainda. Tem gente botando louvor sertanejo, louvor pagode, tudo de inteligência artificial, dizendo, nossa, é adoração. Porque a letra é uma letra bonita. Irmãos, Jesus disse, meu pai procura verdadeiros adoradores que adoram espírito e verdade. Qual é a adoração que inteligência artificial, irmão? Qual é o espírito que um mecanismo eletrônico tem? Abra tua boca para adorar e dar glória a Deus, você que está em vida. Não ouça esse tipo de programação não, irmão. Não abra a porta da tua casa para isso, que isso não é adoração, isso é baderna, baderneiro. Baderneiro. Que ainda fica dizendo ainda alguns. Fica ali 10, 20, 30, meia hora falando o nome de web rádio. Rádio não sei o quê, não tem rádio nenhuma. Tudo badernagem. Tocando trombeta. Camarada pega um playzinho de web rádio, cadastra em, sei, no mesmo, num portal só mais de 100, senão eu tenho 100 rádios. Está enganando a si mesmo. Na mentira, não engana, por isso que não anda a vida da barrada. E quem recebe oração do tipo de pessoa como essa aqui, meu irmão, recebe é maldição, porque pregar é não viver. Deus, ele te chama pelo teu nome, porque gerou no ventre da tua mãe, não te gerou por encomenda. Você não foi gerado em chocadeira, não, meu irmão. Viu, minha filha? Desperta, tu que está dormindo! Sabe o que o senhor trazia para mim nessa madrugada? Meta aí o volume, audiência absoluta. Amém? Audiência absoluta aí da rede de rádio, o programa Templo do Senhor Jesus Cristo da face da terra. O senhor trazia para mim ali, eu dizia, o senhor mostrava ali uma mulher que está se relacionando, traindo um namorado, viu? Só que para todos ela não faz isso, mas Deus está vendo o que está fazendo. Aí o senhor dizia aqui, ó, que o que ela faz às escondidas, ele vai trazer às claras. O que tem feito às escondidas, o senhor vai trazer às claras. Eu vi, ó, um encontro inesperado. Não adianta, você pode, você está ouvindo o programa. Você pode querer mudar a situação. Você pode fazer o que você quiser. Vai vir às claras o que você tem feito às escondidas. Deus vai trazer às claras o que você tem feito às escondidas. Eu vi aqui um encontro de um homem através de uma outra mulher. Que aquilo que você tem feito aí, ó, escondido, vai vir às claras para todo mundo ver e saber. Mas pastor, por que que Deus vai permitir isso? Porque a obra dele não é feita por bardeneiro. Ninguém faz a obra de Deus relaxadamente como meretriz. Conserta a tua casa. Conserta a tua vida. E o Senhor disse que vai trazer. O Senhor disse que vai trazer. Tem gente que pede oração, pastor, eu queria propósito, ora aqui. Mas o que Deus revela não coloca em prática, né? Porque não quer abandonar o erro. Não quer abandonar o que anda praticando. Quer oração por vida financeira roubando a igreja, roubando a obra. Aí Deus agora tem que abençoar ladrão. Deus agora tem que dar honra a quem rouba a sua própria obra. Se o próprio Senhor Jesus Cristo disser para ele ali, Jesus, vamos lá. O que que nós fazemos aqui? Essa moeda aqui tem o rosto aqui de um cobrador. O governante aqui. Tentaram de tudo ali para pegar Jesus no pulo. É porque a lei fala isso? Nós temos que dar o tributo aqui ou temos que dar o dízimo? Jesus disse, deu de César o que é de César e o de Deus o que é de Deus. Né? Tem gente que está vivendo desse jeito. Ó. Em vez de dar 10% para a própria obra, irmão, você acha que eu falo aqui de mim mesmo? Procura um ministério onde você está aí, ó. Tem um pastor que paga preço, vai lá e dê ajuda lá, irmão. Aqui eu não prego placa de igreja, não. A Bíblia não cita placa, cita obra de Deus sendo feita, seja no rádio, seja em missão. Tem gente que às vezes pega ali um pagamento, não tem o amor pela obra de Deus. Não tem não, irmão. Sabe o que é que acontece? Recebe um pagamento ali, manda aí 10, 20 reais para a obra de Deus. Tá igual, eu comparo essas pessoas com aquelas pessoas que faziam sacrifício, que ganhava ali os animais, tudo gordo, tudo bonito, né? Aí pegava ali na hora de fazer o sacrifício que levava ali, levava para Deus os animais aleijados. Levava os doentes para fazer sacrifício lá para Deus. Porque o primeiro, lembra-se de si, não, o importante é eu. Aí pego ali, você que está assim, você está igual a esse povo. A gente primeiro tem que lembrar de Deus como primícia. O que é primícia, pastor? Eu vou repetir de novo. Se você acha que eu estou falando isso aqui com o objetivo que você tem aí, você está completamente enganado. Eu falo da obra. Onde você está aí? Ó, se tiver um profeta, um servo de Deus que paga preço por tua vida financeira, por tua casa, procura um ministério aí e dê teu dízimo lá, né? Se não, ajuda aqui. Aí tem gente que faz assim, ó, pega lá. Não, eu vou pagar aqui a conta de energia, de água, de luz, de internet, vou gastar com isso, aquele outro, aí pega ali e dá uma moedinha. Aliás, nem a moeda, faz igual, tá fazendo igual os animais aleijados à obra de Deus, tá dessa maneira. Deixa eu ensinar para você o que é primícia. Porque se você não tivesse valor para Cristo, ele não teria morrido na cruz por você. Por que você não faça como Simão Cirineu, chega lá, ajuda a carregar a cruz do Senhor Jesus? Primícia, deixa eu te ensinar aqui, ó, o que vem na tua mão, é o que vem na tua mão, viu? Chega até você, você vai tirar 10% primeiro a obra de Deus. Seja aqui, seja onde você está ouvindo esse programa. Isso que é amor à obra de Deus, né? É por isso que a tua vida financeira não anda. É por isso que você fica no sistema, sabe como? Dando lugar ao demônio giramundo. Pastor, que demônio é esse, o giramundo? Giramundo é aquele que uma hora você está em cima, outra hora você está lá embaixo. Você nunca sai de onde você está. Porque você tem prioridade aquilo que favorece a você. Igual eu disse para a mulher em Portugal ali, a tua filha. Aí você dá ali, ó. Você manda ali 2, 3 mil reais para tua filha, ela como meretriz, prostituta no mundo, você está ajudando a sua filha a se prostituir, mas a obra de Deus você não lembra. O amor aos menores, você não lembra. Louvado seja Deus, irmãos, eu prego a verdade, eu tenho que trazer aquilo que o Senhor quer que eu traga. Aqui eu não fico passando a mão na cabeça de ninguém. Aqui teve uma senadora que falou comigo. Apresentador de televisão. É porque não quer que eu fale aqui, ó. Não adianta, o evangelho é o mesmo. O evangelho é o mesmo, ó. Então eu digo pra você, como é que você vai vencer caminhando dessa maneira? Né? Deus precisa de migalha do homem, irmão? Não, não precisa. Não precisa nem do homem. Mas se está escrita para se cumprir, coloque em prática aí na tua vida e clame a Deus e diga: eu amo os menores que perecem, por isso, por amor a eles, eu faço a tua obra. E o Senhor Jesus disse assim, ó, para nós nem se preocupar, irmãos, tem gente que não sabe, não aprendeu o segredo ainda. Tem gente que não aprendeu o segredo ainda. Aí depois que entra, fica no giramundo aí, vai dizer para Deus: eu faço prova de Deus. Deus nem ouve, irmão. Deus nem ouve. A igreja primitiva ali, ó, era mais diferente ainda. Com os apóstolos ali. Aprendeu a senhora que está ouvindo o programa? O senhor que está ouvindo o programa? Pastor, é muito difícil, não. Não é difícil, não, irmão. Não é difícil, não. Choveu de mensagem aqui, agora eu vou ouvir. Deixa eu passar aqui o contato. Mas antes, ó, aquilo que você tem feito às escondidas, Deus vai trazer às claras. Ó, você que tem traído o namorado, tá traindo o namorado. Você tá vivendo uma emoção, né? Traindo o namorado, o Senhor vai fazer vir às claras, viu? Não adianta, você pode... Ó, Deus vai trazer às claras tudo que você tem feito ao culto. Deus vai trazer as claras tudo. Em nome de Jesus, ó, pastor, qual é o número? Anota aí. Anota aí, em nome de Jesus. Anota aí. Amém, louvado seja Deus. Ó, você que está ouvindo pela rádio BH Gospel, a top de BH, viu? Pesquisa aí, você que é de Belo Horizonte, região metropolitana. Louvado seja Deus, líder de audiência, rádio BH Gospel, a top de BH, viu? Tem um inútil ali também, Belo Horizonte. Quer outro? Se copiasse pelo menos a rádio ou o programa para fazer para Jesus, não, mas quer fama para si, né? Irmão, você quer copiar o programa? Copie para que Jesus se manifeste. Quer copiar a rádio? A mesma coisa. Porque Deus não divide a sua glória com ninguém. Amém, louvado seja Deus. Ó, você que está aí em Minas Gerais ouvindo esse programa, participa. Eu vou anotar teu nome aqui, ó, vou ao Alto Monte apresentar a Deus a tua causa. Muitas vezes você está aí ouvindo também, não quer participar no ar aqui, então fale aí, pastor, ouça. Fora do ar aí, manda sua mensagem para cá. Manda sua mensagem para cá. No Maranhão, louvado seja Deus, estamos em São Luís, Imperatriz, estamos pela Rádio Divina, você que está aí ouvindo pela 87,5 FM, louvado seja Deus, participa, pastor, o senhor ora, busca aí para quem mora fora da região onde o senhor está aí, fora do Brasil, sim. Sim. Vamos lá, Deus lhe bendiga. Eu saludo aos irmãos com a paz do Senhor Jesus Cristo. Amém, louvado seja Deus. Anota esse contato aqui para você participar. Profeta, esse telefone aqui é o do senhor aí? Não, esse aqui é o da rede de rádio. É o da rede de rádio. Eu vou ouvir. Manda aí para cá. Louvado seja Deus, ó. Não, tem gente, deixa eu trazer isso aqui, eu tô falando, o senhor vai me trazendo, viu? O homem que ganha um salário e meio, quase um salário mínimo e meio, tá ouvindo esse programa. Deus te chamou pro cabeça a ser empresário, viu, meu irmão? Deus te chamou para ser um empresário. Ó, eu vejo você trabalhando na área de lanchonete, mas para essa promessa que se cumprir na tua vida, a pastor ganha um salário mínimo, salário pouquinho, requer obediência, sacrifício, porque sem sacrifício não há recompensa. Coloca a fidelidade à obra de Deus aí que tu vai ver a mão de Deus agir na tua vida. O senhor está dizendo que tu é empresário. Eu vejo aqui lanchonete, eu vejo aqui salgado, balcão, comércio. Eu vejo você trabalhando nessa área aqui, ó. Ah, pastor, mas a área que eu faço, que eu estou trabalhando, não tem nada a ver, mas você, meu irmão. Às vezes você faz cálculo aí, plano. Mas a última palavra sobre a tua vida é do Senhor Jesus. A última palavra do Senhor sobre a tua causa, viu, minha irmã? A filhinha disse assim, glória a Deus. Deixa eu ler aqui, eu não sei. Né? Amém? É? Eu não sei, louvado seja Deus. Eu recebi da filhinha ali, deixa eu passar o número aqui rapidamente. A filhinha ali mandou a mensagem dizendo, pastor, lá do Uruguai. Eita glória! E tem a empresa lá do Uruguai. Aos irmãos uruguaios, eu saludo aos irmãos aí com a paz do Senhor Jesus. A Lu Creaciones disse assim, trabalha com porcelanato aí, ó. Buenos dias. Necessito hablar com eu, profeta. Ah. Contato do profeta que a senhora quer, minha irmã. Muito amable. Hã? Mais 598, final 467. Louvado seja Deus. Deixa eu passar aqui o contato aqui, ó, para a rede de rádio. Você que está em todas as 1570 emissoras aí, ó, verdadeiramente em 90 países. Vamos lá. Anota aí esse número aqui para você participar. Anota aí esse contato aí para você participar. Deixa eu passar essa vinheta aqui em nome de Jesus, amém? Fica aí, eu volto já já.
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0: Isso mesmo, louvado seja Deus. Deixa eu passar aqui o contato. Você que está me ouvindo no Brasil, é 011 9102 70 654. 011 9102 70 654. Pastor, ajudar o programa, meu irmão, para ajudar o programa aqui, ó, essa programação se manter no ar, é muito simples. Esse número que eu estou passando mesmo, da Rede Arte, você pode mandar por esse número. A chave Pix é o mesmo número da Rede Rádio aí. Você pode participar e mandar ajuda. Não precisa nem mandar comprovante, nada. Faça só a sua parte diante de Deus, que Ele está vendo. Para você que está me ouvindo no Brasil, pedir de oração, vou colocar teu nome aqui nesse caderno. Vou ao alto monte, ó, louvado seja Deus, é 011. 9102 70 654. Você que está me ouvindo no exterior, fora do Brasil, é mais 5511 9102 70 654. Deus te fez, meu irmão, ver esse programa para mim te ajudar. Eu vou te ajudar em propósito Eu vou apresentar a tua vida a Deus e tudo aquilo que o Senhor tem passado a mim, passar para mim, eu passarei para vós. Porque eu recebi do Senhor aquilo que vos entrego aqui, viu? Isso é um culto aí que você está ouvindo no seu trabalho. É a palavra de Deus dita pelo rádio, pela internet. Fora do Brasil é mais 5511-9102-70-654. O mais é só você apertar o dígito zero aí do seu telefone, smartphone ou iPhone. Você vai pegar aí, ó, aperta o dígito zero, vai no teclado, faz de conta que você vai ligar normalmente para alguém. Salva esse contato dessa maneira aí, ó, aperta aí o zero. Segura ele por 2 segundinhos, vai aparecer o símbolo mais, você deixa. Aí você põe assim, ó, 5511-9102-70-654. Para você que me acompanha no Brasil, no estado do Amapá, pela 101 FM, você que me ouve em Goiânia, na cidade de Anhanguera, Goiás, pela 87,9 FM, louvado seja Deus. Você que está me ouvindo aí, ó, no Brasil, você pode participar. Ah, pastor, parei aqui, comecei a ouvir esse programa. Queria oração nessa área. Você que está me ouvindo pela Belém FM, Belém do Pará, em Araguaína, no Tocantins, louvado seja Deus. Pela Rádio Vida FM Teresina, em Salvador, na Bahia, louvado seja o Senhor. Pela Rádio Salvador Gospel, amém, louvado seja Deus. Participa, 011-9102-70-654. Diga-me, irmã.
2: Estou nessa campanha, pastor. Tá,
0: irmã, você está firme na caminhada.
2: Se orasse aí por mim, colocasse meu nome no livro. Meu nome é Luciana Melo de Lira.
0: Amém. Ô, minha irmã Luciana, quando a senhora falava aqui, quando a senhora mandou esse áudio aqui, eu vi aparelhos. Eita, Deus. Quando a senhora mandava aqui esse áudio, como irmã, se desliga das coisas tecnológicas, se desliga das coisas do mundo. Quando eu falo assim, minha irmã, não é para você deixar de falar com as pessoas não, minha irmã, viu? Entenda. Porque quanto mais nós se alimentarmos do mundo, mas nós ficamos distantes da comunhão com o Espírito de Deus. Então se desprenda das coisas do mundo. Se desprenda aí da novelinha. Se desprenda aí, minha irmã, das coisas, das práticas, algo fictício, criado. Viu, minha irmã? Dentro da tua casa, é casa para ser chamada casa de oração. É casa do louvor a Deus. E o Senhor está dizendo, ó, se desprenda aí do mundo. Porque eu estou batendo a porta. Posso entrar aí, nessa casa? Em nome de Jesus.
3: A paz do nosso Deus.
0: Diga, meu irmão.
3: Bom dia, pastor Evanildo. Pastor, eu quero pedir oração pela vida de um rapaz chamado Chiquinho. Ele não é evangélico, são de família católica. Mas eu vim aqui pedir oração por esse homem, nesta manhã, lá da cidade de Colho Neto, Maranhão, né? E libertação por essa família aqui.
0: Amém, meu irmão. Varão, a Bíblia diz o seguinte, é muito bom, eu vejo aqui, ó, isso pra mim aqui é obra já, viu, meu irmão? Quando você apresenta, pede oração, pedido, nome da pessoa, nome do familiar, da cidade, quando você começa a apresentar, quando começa a falar a Deus a respeito dessa vida, há uma quebra de maldição a ser feita aí nessa família. Porque a hierarquia, ela se arrasta de pai para filho, de filho para neto, de neto para bisneto. O Senhor Jesus disse assim: eu sou o caminho, a verdade e a vida. Eu sou o caminho, a verdade e a vida, e a palavra de Deus é lâmpada para os nossos pés, como está escrito. Luz para o nosso caminho. Tem gente que às vezes se espelha, dizendo, não, ali é um exemplo para mim. Tem gente que toma o homem como exemplo. É, irmão, você já ouviu isso aí, minha irmã? É? Que ainda diz assim, eu tenho meu pai como exemplo, pai carnal. Eu tenho minha mãe como exemplo, mas o exemplo de Cristo ele nega. É? O exemplo do Senhor Jesus ele nega. E o Senhor está dizendo assim, ó, vai ter quebra de maldição nessa casa hoje. Vai ter quebra de maldição nessa casa hoje, que muitos conseguem olhar para você, meu irmão. Só pelas quedas. Aí é fácil. Quando você vê alguém caindo na sua frente, você não está vendo ali, você estava olhando pela queda, não é? Mas não consegue olhar pelas cicatrizes, muitas vezes, que você tem enfrentado em toda a vida. É ou não é, minha irmã?
4: E a graça e paz do Senhor Jesus. Diga, minha irmã. Estava rolando aqui no telefone e parei na rádio e ouvi o Senhor falando. E gostaria de que o Senhor me ajudasse em oração pela libertação da vida dos meus filhos. Então, dois filhos chamados Alisson e Kelly. Alisson é o mais velho, dependente químico. E a Kelly faz 2 anos, aliás, 3 anos, desde que eu voltei para o Senhor, que ela, Satanás colocou na cabeça dela que ela é lésbica. Então eu vivo nessa luta constante, né? E o que eu gostaria que o pastor me ajudasse em oração para que Deus venha se libertar.
0: Amém.
4: E se por a via das dúvidas se existe algo em mim que eu ainda não percebi, que o Senhor venha revelar para que eu possa me organizar e consertar. Para que Deus possa vir minhas orações e me ajudar nesta causa. Meu nome é Cássia e eu vivo aqui na Bélgica, na Europa. Deus abençoe vossas vidas e bom dia a todos.
0: Amém, amém. Olha aí, louvado seja Deus, minha irmã. Quando a senhora estava falando aí, eu recebi a sua mensagem. Quando a senhora estava falando aí, a culpa não é a senhora, não tem culpa de nada. O diabo está usando os próprios filhos para entristecer você, porque você é uma missionária na obra. Tu é uma missionária na obra, né? Mas o Senhor Jesus disse assim, mesmo que a mãe esqueça o filho que amamentou, todavia não se esquecerei de vós e nem da promessa que foi feita. Tu não vai fechar os olhos nessa terra, o Senhor está dizendo, sem antes que esse ambos conheça a minha verdade. Eu disse para a mãe ali na Bahia, disse, teu filho está no leito, de lá ele vai à sepultura, mas antes dele morrer, ele vai morrer em Cristo. E assim se cumpriu aquilo que eu tinha dito. Deus usando a minha boca a falar, e assim também digo para você, mulher. Tu não vai fechar os olhos aqui antes que esse povo, os dois, conheça a sua verdade. O diabo está usando há anos. Primeiro criou um pequeno laço que levou teu filho, não conheço aí, ao vício. E por influência, com o mundo tecnológico também a filha, mas Deus diz assim, a promessa está feita, e essa promessa se cumprirá, os dois conhecerá a minha verdade. Tu não fechará os olhos aqui nessa terra sem antes ver o meu agir na vida dos dois. Porque tu és minha filha, eu te chamei como missionária, minha obra. Em nome de Jesus, olha aí. Irmãos, eu vou responder aqui, que estão me perguntando fora do ar. Em nome de Jesus, fica aí. Eu vou orar, apresentar já, eu volto orando, apresentando a Deus. essa batalha, viu? Fica aí que eu volto já já.

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2: Louvado seja Deus, de volta aí a programação. Amém. Deixa eu ouvir aqui.
3: Meus pais, irmão, pai no monte, rapaz. Vou esticar a manga, vai eu e Deus fazer campanha no monte. É. Deus, Senhor Jesus. Eu quero que o irmão fale para ver o que significa isso aí, né? Já meus irmãos, rapaz, os irmãos ficam recuando.
2: Meu irmão, nem todos. Nem todos que o senhor vai levar a palavra a eles vão querer ouvir. E o Senhor Jesus disse assim: o Senhor disse, se vocês entrarem nessa cidade, se vocês adentrarem a esse município e derem a paz do Senhor, e essa paz não for recebida, ela tornará para vós. Devemos pregar para quem quer ouvir, buscar por quem necessita, mas a obra que Deus tem com o Senhor é contigo. E nem precisa o senhor se preocupar. Guarde isso aqui, ó. Guarde isso aqui, que isso aqui você vai testemunhar, viu? Quando você fizer proposta a Deus de 7 dias, de 21 dias, de 14 dias, de 40 dias, ah, pastor, não consigo fazer 90 dias como o senhor aí. Não consigo fazer o ano todo como o senhor aí, mas eu estou preparado. Nessa minha jornada aí, eu digo para o senhor aí, meu irmão, o senhor traz para mim assim, ó. Tu vai começar a fazer proposta ao Senhor. Vai vir um levante primeiro, a tempestade. Mas vai vir um homem após a tempestade até o encontro. E as vidas que Deus tem separado aí para ir de encontro ao Senhor, meu irmão. É o Deus é quem envia. É Deus mesmo é quem manda, viu? O senhor vai ser conhecido como pescador de anzol. Pastor, que pescador é esse? Sou um pescador de rio, de No interior do Brasil tem muito açude, né? Hã? O senhor pescador de anzol é aquele que vai vida por vida, alma por alma, uma por uma. Viu? Eu vejo alguém do seu encontro. E você vai fazer o preparo, levar a palavra de Deus a essa vida. Depois você vai testemunhar aqui. Para a glória e honra do Senhor e Salvador Jesus Cristo. Meu irmão, você que está pedindo o programa, louvado seja Deus, vamos orar. Chegou no final do programa de hoje. Hoje eu comecei a gravar o programa. Muita gente pede esse programa. Muitas pessoas pedem esse programa gravado para ouvir em outros horários, para compartilhar para muitas pessoas. Mas hoje eu comecei a gravar, já tinha mais de meia hora de programa, né? Amém? Louvado seja Deus. Vamos orar. A Bíblia diz que tudo aquilo que é apresentado se torna santo. Então vamos apresentar a Deus. Pega aí um copo com água. Essa peça de roupa dessa vida. Vamos apresentar o Senhor em nome de Jesus.
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2: Senhor meu Deus, soberano e eterno Pai glorioso, Pai querido, mais uma vez, Senhor, diante de Ti, da Tua presença, eu quero, meu Pai, apresentar a vida da Tua filha que acompanha esse programa, que está recebendo essa programação. No nome do Senhor Jesus Cristo, todo espírito de lesbianismo, todo Zé Pilintra, demônio malandrim, o sangue de Jesus que te queima agora. No nome de Jesus, meu Pai, eu apresento a tua filha em tuas mãos. Visita essa casa. Tenha misericórdia, meu Pai, dessa vida. No nome de Jesus, eu peço. Olha quantas lutas, meu Pai, a tua filha tem enfrentado, quantas barreiras, meu Pai, ela tem suportado. É por amor à tua palavra, é por amor à tua obra, no nome de Jesus. Fortalece, meu Pai, quebra essas correntes que tem aprisionado essas vidas. No nome de Jesus, meu Pai, eu peço. Visita, meu Pai, a finança daqueles, meu Pai, que tem amor à tua palavra, que tem amor à tua obra, no nome de Jesus. Visita teu filho, meu Pai, que acompanha esse programa, que ora comigo agora. Todo espírito maligno que tem perturbado essa vida, sai agora no nome de Jesus. No nome do Senhor Jesus, sai dela agora. Levanta, meu Pai, na tua presença o teu filho.

Aqui eu apresento essa fotografia, essa peça de roupa, esse currículo, essa carteira de trabalho, no nome de Jesus. Esse copo com água, meu Pai, em nome de Jesus Cristo. Eu apresento a Ti, meu Pai, creio que ao beber desta água, meu Pai, haverá libertação. Que ao beber dessa água, meu Pai, haverá um milagre. No nome do Senhor Jesus e para a glória e honra e exaltação é do Senhor Jesus Cristo, meu Deus amado, eu peço a Ti. Bate o martelo da justiça em prol desta causa. Abençoa, meu Pai, o teu filho e a tua filha. E dá vitória, porque creio, para que eles possam dar testemunho, como há muitos têm dito, do teu agir, do teu sobrenatural sobre esta vida, sobre esta casa, sobre essa família, sobre essa causa na justiça, sobre essa venda, sobre esse comércio. Lança por terra toda inveja, palavra de maldição, em nome de Jesus. Amém, irmãos? Que a paz e a graça e a misericórdia do Senhor esteja na tua vida, na tua casa e família, para todo sempre. Amém?

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Tu és o mesmo, Senhor. Tu és o mesmo Deus. O mesmo Deus que não se esqueceu de Daniel na cova dos leões. O mesmo Deus que não se esqueceu de Sadraque, Mesaque e Abednego naquela fornalha. Acaso pode uma mãe se esquecer do filho do seu ventre? Acaso pode uma mãe se esquecer do filho que ainda mama? Ah, querido, mas ainda que essa mãe viesse a se esquecer dele, eu todavia não me esquecerei de ti. Assim diz o Senhor, aleluia. Ele nunca se esqueceu de nenhum dos seus. Ele nunca se esqueceu de nenhum dos seus. Meu amado, ele tem o teu nome escrito, gravado em suas mãos. Você que está agora num leito de hospital, ouça isso. Ele tem o seu nome escrito, gravado em suas mãos. Você que acabou de perder o emprego, lembra disso. Ele tem o seu nome escrito, gravado nas tuas mãos.

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levantamos os nossos olhos e as nossas mãos, o nosso coração ao Senhor, e nós dizemos Maranata. Nós precisamos entender que a mensagem do fim aponta para um caráter do fim. O Senhor não apenas deseja levantar um clamor, mas um tipo de pessoa, Maranata. Um tipo de noiva, um tipo de gente que é o tipo de gente do fim. Pedro diz que o que nós então devemos fazer, aqueles que desejam, nós precisamos nos tornar o tipo de pessoas que espera, mas também que apressa o retorno de Jesus. Porque ele não é, o Senhor Jesus, ele não é um homem que deseja uma menina, mas ele deseja uma noiva madura.

0: Maranata, Jesus, nós te amamos. Como igreja, nós te dizemos que nós te amamos. Amém. Vem, vem.
1: Tá bom demais. Milkshake.

0: Rapidinho a gente volta com mais sucessos pra você. Fique ligado, o Music Mix continua já já.
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2: Ah, toca mais uma, vai. Voltamos e agora. Segura porque os próximos sons são pesadíssimos. 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

0: Vai ser rapidinho. Fica aí porque o Music Mix está longe de acabar. Até já.
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5: Aleluia. Nenhuma das boas palavras que o Senhor liberou caiu por terra. Todas se cumpriram, Simone.

0: Obrigado, amiga.
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que houve em Cristo Jesus, pois ele não subsistindo em forma de Deus, não julgou como usurpação ser igual a Deus. Antes a si mesmo se esvaziou, assumindo a forma de servo, tornando-se a semelhança de homem e reconhecido em figura humana. A si mesmo se humilhou, sendo obediente até a morte, e morte de cruz, pelo que também

0: Valeu pela companhia, até a próxima edição com Jonatas Gonçalves do Music Mix, com faixas
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5: Fé vem pelo ouvir, e ouvir a palavra de Deus. 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

0: sofrer.
1: Olá, meus irmãos, sejam todos bem-vindos. Vamos começar mais um programa Nas Mãos de Deus. É um programa gospel. Tocamos todas as músicas gospels atuais, os lançamentos, os sucessos atuais da música gospel para você curtir. Um programa para você que é cristão.

nossos olhos e as nossas mãos, o nosso coração ao Senhor, e nós dizemos Maranata. Nós precisamos entender que a mensagem do fim aponta para um caráter do fim. O Senhor não apenas deseja levantar um clamor, mas um tipo de pessoa, Maranata. Um tipo de noiva, um tipo de gente que é o tipo de gente do fim. Pedro diz que o que nós então devemos fazer, aqueles que desejam? Nós precisamos nos tornar o tipo de pessoas que espera, mas também que apressa o retorno de Jesus. Porque ele não é, o Senhor Jesus, ele não é um homem que deseja uma menina, mas ele deseja uma noiva madura. Que se levante nesses dias aqueles que não têm medo dos olhos de Deus.

0: Maranata, Jesus, nós te amamos. Como igreja, nós te dizemos que nós te amamos. Amém. Vem, vem.
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0: Uma breve parada para reabastecer e daqui a pouquinho a gente continua. Programa Nas Mãos de Deus. Volta já.
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0: gente para pra tomar aquele cafezinho bem gostoso e volta já já com mais músicas no programa Nas Mãos de Deus.
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0: E o programa Nas Mãos de Deus está de volta. Mais louvores, mais adoração ao nosso Deus, porque Ele é digno. De volta com o BJ, programa Nas Mãos de Deus.

Se isso é sincero, cante com toda a liberdade. É a esse lugar que você se refere. Esse lugar, ele não habita em templos feitos por mãos de homens. A tua vida é a habitação favorita do Senhor nosso Deus. Apenas se você puder e quiser fazer isso, levante suas mãos aos céus, em rendição, em adoração, e cante mais uma vez.

estenda suas mãos sobre os céus do Brasil e sobre as nações da terra. Com as suas próprias palavras, comece a orar. Que o rio de glória do Espírito Santo seja liberado.

por você. Quando eu estava lá no complexo do Alemão, o pastor Marcos entrou lá e eu voltei para Jesus. Eu estava no meio da multidão, eu estava lá atrás, perdida, sem perspectiva de vida, sem saber para onde eu ia, o que, que eu ia fazer. Mas ele entrou lá com coragem. É ele quem vai nos presídios, é ele quem vai nas delegacias, é ele quem vai nas comunidades. Quantas pessoas já receberam o pastor Marcos nas comunidades? Aí levante a mão assim. É este homem que faz esse trabalho maravilhoso. E é mesmo que Deus fez na minha vida, quando eu voltei para Jesus, quando eu aceitei ele de verdade, melhor dizendo, ele vai fazer na tua vida. Você crê nisso? Diga, eu creio. Levante as suas mãos assim comigo assim. Eu quero profetizar bênção para a tua vida hoje. Aleluia. O Senhor está aqui neste lugar. O Espírito Santo de Deus está aqui nesta noite.

0: Eu estou aqui, Senhor Jesus.
1: Preciso de ti, Senhor.
0: O que tu quiseres de mim.

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E através desta linda canção, nós queremos homenagear o nosso querido e saudoso irmão Jonas, o qual fez parte deste grupo. Ele que com fé e grande coragem venceu as lutas dessa vida. E nós

0: primeiro lugar no Ibope. Alguma dúvida?
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0: Aleluia.
1: Esse momento, você vai fazer dessa canção a sua oração sincera, de todo o teu coração, para Deus.

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subsistindo em forma de Deus, não julgou como usurpação ser igual a Deus. Antes a si mesmo se esvaziou, assumindo a forma de servo, tornando-se semelhança de homens

quantos foram alcançados pelo sangue de Jesus Cristo. Ele tomou sobre si as nossas enfermidades e as nossas dores levou sobre si. Que nós o reputávamos por aflito, ferido de Deus e oprimido, mas ele foi transpassado pelas nossas transgressões e moído pelas nossas iniquidades. O castigo que nos traz a paz estava sobre ele, e pelas suas pisaduras

e orar e me buscar e se converter dos seus maus caminhos. Então eu ouvirei dos céus, perdoarei os seus pecados.

Eu é que sei que pensamentos que tenho sobre vós, diz o Senhor. Pensamentos de paz e não de mal, para vos dar o fim que desejais. Então me invocareis, passareis a orar a mim e eu vos ouvirei. Buscar-me-eis

Eu te convido a exaltar essa grandeza. Talvez você para para pensar nos seus problemas, você para para pensar nas suas lutas. E talvez você pense, ah, elas são tão grandes. As dificuldades que eu passo são gigantes. Mas eu quero dizer para você que o nosso Deus, Ele é maior. Como nós acabamos de cantar, eu posso olhar para as estrelas, eu posso olhar para o mar, eu posso olhar para tudo que está ao meu redor. Quão grande é o Senhor Deus, Ele é maior. Se você tem pensado que não há solução, se você tem pensado que não existe mais resposta, eu estou aqui para te dizer nesse dia que existe.

Alô, minha gente, aqui é o Matos Nascimento. Opus Dei é o melhor grupo do sul do Brasil, um dos melhores do país. É por isso que eu topei gravar com eles essa canção. Amigo, ouça agora nesse hino o que vou dizer. Jesus é o único amigo e quer salvar você.

E através desta linda canção, nós queremos homenagear o nosso querido e saudoso irmão Jonas, o qual fez parte deste grupo. Ele que com fé e grande coragem venceu as lutas dessa vida. E nós continuamos adorando e louvando a Jesus.

pois ele, subsistindo em forma de Deus, não julgou como usurpação ser igual a Deus. Antes a si mesmo se esvaziou, assumindo a forma de servo, tornando-se em semelhança de homens.